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0: Ya, yo lo digo de Pairo para allá. Vamos, para allá, desde Pairo.
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0: Clear.